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5: Nove e 34.
6: Delta FM. Temperatura 9 graus.
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1: Obrigado! Valeu, Pandinha.
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1: 10:01.
2: Delta FM, temperatura 9 graus.

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6: 10h32.
7: Delta FM, temperatura 9 graus.
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1: 11,2.
2: Delta FM, temperatura 9 graus.
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5: 11:34
2: Delta FM. Temperatura 9 graus.

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1: 11:55.
2: Delta FM, temperatura 9 graus.
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0: Demorei pra chegar, mas cheguei. É Ronaldinho e Cato, hein?
1: Esquece!
0: É Ronaldinho e Cato, só curtindo o rolê aleatório.
1: Vambora!
2: Vai!

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3: Meia-noite 16.
4: Delta FM, temperatura 8 graus.
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6: Muito bem, moçada. Olá, tudo bem? Tudo certo? Tudo bacana? A partir de agora, eu, Luciano Amaral, estou chegando e você já sabe pra quê. Claro que sim, tem Luciano Amaral, tem final de semana, tem Pagô Show, é isso mesmo. A partir de agora, passa por aqui, as melhores do samba, pagode swing. Eu sou o Luciano Amaral e muito obrigado pela sua audiência, obrigado pela sua companhia, muito obrigado pela sua parceria de sempre, que está aí, sempre ligado na programação da Mais Ouvida, na sua casa, no seu trabalho, no playground, no passeio, onde quer que esteja. Muito obrigado pela sua audiência. E tem muita coisa bacana pra rolar por aqui. Tem Pixote, tem Turma do Pagode, Péricles, Tiaguinho, Sorriso Maroto, Dilcinho, tem Luiz Mulato, tem o meu parceiro Rocklaner. São 60 minutos, uma hora de samba, pagode swing. E é o seguinte, ó, faz a sua parte daí que eu faço a minha daqui. Chama no volume, curte, Atitude 67, saideira.
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1: 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Salve, salve, galera, que está falando aqui o cantor Luiz Mulato, e eu estou aqui no Pago Show com a minha música Alô. Se liga aí.

0: Show e o melhor do samba, Pagode Swing, MC Daniel e Glória Groove, Nunca Mais, Luiz Mulato, Alô, Rock Lanner, Migalha de Otário, essa é sugestiva e produção, essa época é complicado. Também rolou por aqui lá no começo de tudo, abrindo os trabalhos com Atitude 67, Saideira. E segura aí, só tá começando, daqui a pouquinho eu tô de volta.
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2: Meia-noite e meia.
3: Delta FM. Temperatura 8 graus.
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0: Muito bem, e já estamos de volta com o melhor do samba, pagode swing, Pago Show.
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0: Chama no volume, curte, raça negra, dono do seu beijo.

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0: Tiaguinho, poderosa, marcando presença no Pago Show. Também rolou por aqui Xande de Pilares, pagode formado, turma do pagode, o mestre Zeca Pagodinho pedindo a conta. Que som bacana, né, produção? Esse aí é do mais novo trabalho do turma do pagode, canta Zeca Pagodinho. E abrindo mais um bloco do Pago Show com Raça Negra, Dono do Seu Beijo. E segura aí, daqui a pouquinho eu tô de volta, é depois do intervalo.
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3: Meia-noite e 47.
4: Delta FM, temperatura 8 graus.
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0: Muito bem, e já estamos de volta com o melhor do samba, pagode swing, Pago Show. Eu sou o Luciano Amaral e muito obrigado pela sua audiência, obrigado pela sua companhia, muito obrigado pela sua parceria.
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0: Ciborinha, sorriso maroto, segredos.

0: tudo certo, rola para aqui, boca louca, ser feliz de novo, Pedro Felipe, covardia, Dilcinho, cansei de farra e sorriso maroto, segredos. Ciborinha, intervalo, daqui a pouquinho tem muito mais.
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6: 1 hora e 1 minuto.
7: Delta FM, temperatura 8 graus.
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0: E já estamos de volta no clima do final de semana. Pago Show, pique novo, avisos.

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1: Tudo certo, rolou para aqui, ele sabe muito. Pericles, quando a gira girou, também rolou Oba Oba Samba House, Chamas Amigas, Pixote Primeira Noite e Pique Novo Avisos. E é desse jeito que nós vamos ficando por aqui com o Pagô Show. Muito obrigado pela sua audiência, obrigado pela sua companhia, muito obrigado pela sua parceria. Luciano Amaral vai ficando por aqui e no próximo final de semana eu tô de volta. Tchau, tchau, fui!
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8: 1:17.
6: Delta FM, temperatura 8 graus.
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2: Uma e 22.
3: Delta FM, temperatura 8 graus.
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1: Uma e meia.
2: Delta FM, temperatura 8 graus.
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3: Uma e 45.
4: Delta FM. Temperatura 7 graus.
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0: 1h57.
1: Delta FM, temperatura 7 graus.
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1: 6 horas.
2: Delta FM, temperatura 6 graus.
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0: Então, buenas, gauchada amiga, gaúchos e gaúchas de tantas diferentes querências e rincões. Com que prazer lhes cumprimento uma vez mais, nesta hora de bolear a perna, dar oda e casa, puxar um cepo, cevar um mate e empreendermos então esta caminhada pelos corredores da cultura gaúcha, nossa música, nossa poesia, nossa história e tudo mais que compõe este conjunto de usos e costumes do Rio Grande do Sul, campo afora. Abri o programa com poesia do livro que recebi esta semana, um regalo do poeta Eliezer Tadeu Dias de Souza, das Bandas de Bagé. Que belo livro! Caminho de Sol e Lua, de onde destaquei Liberdade que te quero. Graças, Eliezer. Um abraço com os dois braços. E depois nós complementamos com Analise Severo e Jean Kirchhoff cantando Livre. E com Adelar Saraiva, O Sul é Meu País. 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Mensagens valorizadas da parceria aqui da casa. Eu retorno num UPA para te anunciar as atrações do programa de hoje. Espera aqui, tchê.
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5: 6:15.
6: Delta FM, temperatura 6 graus.
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0: FIDA, Caçapava, Canoas, Júlio de Castilhos, Venâncio Aires e Pantano Grande. É hora de nós anunciarmos as atrações que preparamos para o nosso Campo Afora de hoje. Daqui a pouquinho tem Jeito Gaúcho de Falar. E hoje nós estaremos falando sobre sorro, o significado figurativo e o significado verdadeiro da palavra. Na Invernada da Poesia, um poema de autoria do Lori Schiavo, falando da velhice, gaúcho velho. Na Medicina Caseira, hoje vamos falar de benzeduras e simpatias. Nos causos e lendas, um causo contado pelo Noé Teixeira, no seu livro autobiográfico, Cordeiro de Gaza. Uma história das guerras, da revolução, a peia pica-pau, é o título do causo do Noé Teixeira. Nas cantigas dos velhos tempos, atendendo pedidos, o Teixeirinha e o Telmo de Lima Freitas. Na Invernada dos Trovadores, hoje teremos Miguelzinho e Volney Correia, com o tema Aniversário do Gaiteiro. O costado instrumental para todas as prosas do programa é do Beto Caetano. E além de tudo isso, estaremos também sempre dando especial atenção aos amigos que interagem conosco. Nosso e-mail campoafora@gmail.com, nosso torpedo e WhatsApp no mesmo número, código de área 51 999-335-456. E a nossa página no Facebook, Odilon Ramos Campo Afora. Quem canta os males espanta, então vamos cantar pra uma morena. Depois, Noé Teixeira, Buena Vuelta.

0: Orca Véia, do Telmo de Lima Freitas, Saudade Bruaca. Antes, Noé Teixeira, Buena Vuelta. E lá na largada da Penca, Odilon Ramos, Pra Uma Morena. Um instante e a gente já volta.
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5: 6:32.
2: Delta FM, temperatura 6 graus.
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0: Os amigos podem interagir conosco, podem participar deste programa através do e-mail campoafora@gmail.com, através do WhatsApp 51 999-335-456 ou na página do Facebook Odilon Ramos Campo Afora. De vez em quando recebemos algum regalo, não só em forma de livro, como aconteceu esta semana com o livro do Eliezer Tadeu Dias de Souza, Caminho de Sol e Lua, com o qual abrimos o programa de hoje, mas também músicos, cantores, compositores que nos enviam suas obras. E recebi esta semana, embora num formato nada favorável para baixar, uma música linda enviada pelo Jair Garcia, 400 anos de São Nicolau. Gostaria de receber, viu, Jair, em MP3, num formato mais fácil de baixar. Desse aqui, como veio em vídeo, tive eu que passar para o áudio e então poder aproveitar, mas julgo tão valiosa a obra que valeu o trabalho. E aproveito então para homenagear todo o povo missioneiro nestes 400 anos das missões com esta linda canção enviada pelo Jair Garcia, que eu gostaria de ter também o título da canção, nome do autor ou autores e desta linda dupla de vozes que interpreta. 400 anos de São Nicolau.

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0: Cristiano Fantinel e Pirisca cantaram Parelhas. Lisandro Amaral, Olhos de Rio. Breve intervalo e eu volto no UPA.
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3: 6h49.
4: Delta FM, temperatura 6 graus.
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0: alguns eventos importantes da área cultural que eu faço questão de divulgar através deste programa. A Academia Rio-Grandense de Letras, com a Academia Santo-Angelense de Letras, promovem o 5º Congresso das Academias de Letras do Rio Grande do Sul, nos dias 20 e 21 de novembro. Já a poetisa Jurema Chaves, no dia 28 de maio, traz Meus Poemas Costurados. É o lançamento da sua mais nova obra, Meus Poemas Costurados. 19º título publicado, que reúne diversos textos dos últimos anos da poetisa, que nasceu em Encantado e reside há anos na cidade de São Leopoldo. Este lançamento ocorrerá na Casa dos Gerard, às 19 horas do dia 28 de maio. Jurema Chaves, querida amiga, grande poetisa, confreira da Estância da Poesia Crioula, parabéns por mais este lançamento. O Café com Prosa e Poesia é outro evento programado para 12 de maio na Livraria Paralelo 30, na Rua Vieira de Castro, em Porto Alegre, com o tema Missões 400 Anos. E o Jairo Reis noticia o lançamento virtual da obra De Pai para Filho, do Adão Quevedo e do Danilo Kuhn, trazendo 44 poemas de autoria de ambos, premiados em festivais. Baita obra que merece ser prestigiada por todos, acrescenta o Jairo Reis. Também está no blog Ronda dos Festivais a relação de músicas classificadas da 31ª Tafona da Canção Nativa, que acontece em Osório, dias 22 e 23 de maio. Tem a Coxilha Nativista de Cruz Alta, recebendo inscrições até 22 de maio, a confirmação do primeiro Clarim da Poesia Terrunha, marcado para Caxias do Sul, dia 16 de agosto. É um pouco do calendário de eventos do Rio Grande do Sul, eventos culturais marcados para estes próximos dias.
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0: Não sei quanto tempo vivo, também não sei quando morro, mas vou enganando a morte com minha manha de sorro. Sorro é a palavra a ser estudada hoje. Sorro é o guaraxaim, ou graxaim, como dizemos no nosso interior, o mesmo que zorro, em sentido figurado. O sorro é usado como manhoso, dissimulado, astuto, matreiro. A mais santinha tem mais malícia que um sorro velho, escreveu Simone.

Nos larga num corredor e dá uma espantada para o céu. Sorro manso é o que se diz o indivíduo falso, com aparência de bom, mas pérfido no fundo. Isto é,

0: E aí tivemos então o grupo Candeeiro, saudoso grupo Candeeiro, Cancha Reta. Antes, Pedro Hortaça cantou a décima do Sorro. Já é hora de fazermos mais uma pequena pausa. Vamos dar água para os cavalos e já montamos de novo. Me espera aqui, tchê.
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2: Delta FM, temperatura 6 graus.
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de Loris Chiavo, gaúcho velho. A bombacha remendada, o pala já quase em fiapo, com a roupa virada em trapo, ninguém nota seu valor. Foi Taura, trabalhador, respeitado na fronteira, passando uma vida inteira vivendo do seu suor. Juntou tropas, foi soldado, nas lutas foi peleador, foi guasqueiro e domador, fazia o que aparecia. Do trabalho não fugia, na busca do seu sustento, viveu a cada momento labutando dia a dia. Porém o tempo aragano, que de ninguém tem piedade, maleva, barbaridade, foi lhe marcando o semblante. A mocidade distante foi ficando na saudade, e a judiaria da idade seguindo adiante e adiante. Recuerdos dos velhos tempos, dos idos da juventude, quando cheio de saúde pacholeava nos retoços, lembrando os tempos de moço, com as pilchas sempre a preceito, era guasca de respeito nos fandangos e alvoroços. Ah, que malvada saudade! Saudade das madrugadas, quando no fim das farreadas levava alguém pro aconchego, para repartir os pelegos, dar e receber carinho. Depois voltava sozinho pro rancho do seu sossego. Mas hoje, já bem judiado pela invernada dos anos, lhe chamam o veterano sem lhe dar muita atenção. Só fica pelo galpão, cuidando da lida mansa, quase como uma criança que depende do patrão. Oi, galé triste destino, para quem já foi redomão e na luta de peão sempre lutou para vencer, sem nada poder fazer, recorda que já foi potro, pois hoje, em tempos outros, espera o fim sem temer.

0: Os Andeiros, trabalho que recebi esta semana, enviado pelo próprio grupo Nasci no Sul. Antes, a Cássia Abreu com Peão Farrapo e o Joca Martins cantou Veterano. Vamos a mais um pequeno intervalo e já voltamos.
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6: 7:21.
1: Delta FM, temperatura 6 graus.
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0: Hoje é amadrinhado pelo acordeon do Beto Caetano. É diferente falar gaita, ou sanfona, ou acordeon. Acordeon parece que soa mais luxuoso, a consoante com a classe musical de Beto Caetano. Quero mandar um abraço especial aos amigos da Estância da Poesia Crioula, meus confrades, marcando o recital poético missioneiro da estância para o dia 23 de maio, declamação de poemas de Jaime Caetano Brown, no sítio arqueológico de São Miguel das Missões. E já que estamos falando das missões, o evento é dia 23 de maio, às 17h30, eu quero aproveitar para abraçar também os confrades da ASAS, Associação São Luizense de Autores, São Luiz Gonzaga, e hoje de maneira especial a minha amiga Nair Vieiro, com quem proseei no decorrer desta semana, combinando da gente se encontrar lá pelo Recital Poético Missioneiro no dia 23, nas ruínas missioneiras.

0: Pois hoje este programa vai dedicar o espaço a algumas simpatias. De Candiota, o amigo Severino Rudes Moreira, grande poeta, escritor, pesquisador e bruxo. Severino Moreira nos manda algumas simpatias no seu livro Os Chás e a Fé, pela Martins Livreiro. Simpatias para bronquite de criança. Tem uma série maior, eu vou selecionar aqui algumas. Para curar bronquite, existe uma simpatia que consiste em ferver um chá com um ninho de beija-flor e fazer a pessoa beber este chá. Para que a simpatia dê certo, é preciso que a pessoa não fique sabendo do que foi feito e nem para que serve o chá. Então tem que ser feito secretamente. O chá de ninho de beija-flor para curar a bronquite. Para curar a bronquite também, outra simpatia interessante, trazida pelo Severino, era fazer a criança cuspir na boca de um lambari e depois largar o lambari de volta na água. Ainda outra para curar a bronquite: cortar uma palma de jardim ou alguma folha comprida de uma planta do tamanho do pé, marcar o pé da pessoa com bronquite nesta folha e colocar no meio de um caderno com nome e endereço da pessoa. Quando a folha secar, a bronquite estará curada e então deve jogar fora a folha em água corrente. Coisas dos nossos velhos usos e costumes, trazida magistralmente pelo Severino Moreira no seu livro Os Chás e a Fé.
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0: Mulheres pampianas com a volta do tropeiro dos Bertucci, resgatando uma obra maravilhosa com uma roupagem diferenciada nos arranjos do Nelci Vargas. Antes, Loma. A grande Loma cantou para nós um Mate por Ti. Beto Caetano, grande mestre do acordeon, um histórico maravilhoso de serviços prestados à música do Rio Grande em diferentes grupos. Hoje o Beto Caetano, além da sua carreira musical, é proprietário de um estúdio de gravações muito bem montado na cidade de Gravataí. Milongueando com ele, nós vamos para mais um intervalo e já voltamos.
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4: 7h35.
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0: Ainda no instante em que estamos produzindo este programa, recebo mensagem vinda de Itajaí, Santa Catarina. Com muito orgulho, estou sempre ligadito neste poderoso programa Campo Afora. Poeta radialista Odilon Ramos. Quem manda esta mensagem é o Rogério, de Itajaí, a quem agradeço mais uma vez. A Maria Luísa, também em Itajaí, está sempre conectada conosco no Campo Afora. De Bagé, o professor Ricardo Colgo me manda aquela mensagem habitual: não confunda o tempo de espera com o tempo perdido. Enquanto você espera com fé e confiança, sua preparação acontece nos bastidores do seu caráter e vai sendo polido para suportar o peso da bênção que virá. Ricardo Colgo, nosso filósofo bagiense. Graças.
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0: Do missioneiro Noé Teixeira. Este livro biográfico, Cordeiro de Gaza, uma autobiografia que no seu conteúdo inclui alguns causos muito interessantes, como este que vou lhes contar.
9: Revolução. Apeia, pica-pau. Mas lá quando eu contava causos da dona Ana Padilha, que recebera a visita de minha avó Mariquinha, acompanhada de Cacilda, sua irmã, eu disse que contaria sobre o milho caiano, pois é um fato do tempo da Revolução de 1893, quando maragatos e chimangos, pica-paus e outros se enfrentavam. Numa dessas façanhas, um irmão do meu bisavô, Domingos Teixeira Machado, quem está narrando é o Noé Teixeira, fazia parte dos chimangos e seu grupo foi emboscado pelos maragatos. Em menor número, foram conduzidos para uma costa de mato onde começou a degola. Mandaram que todos apeassem. Os matadores também apearam dos cavalos. Como era muita gente do lado dos maragatos, não se preocupavam em agir com rígida segurança durante os preparativos. Foram degolando, um a um, quase todos apeados de seus cavalos. Meu parente, José Teixeira Machado, cujo mesmo nome teve mais tarde meu avô, não desceu do cavalo baio. Tomaram-lhe a pistola e ele ficou ali esperando sua vez de ser degolado, quase por último, depois que ele viu horrores dos demais. Disseram-lhe: "Apeia, pica-pau, para entregar o pescoço." Foi quando ele cerrou perna no baio e cruzou por cima de uns, entre outros, e conseguiu sair fora daquele rodeio mortífero. Contava ele mais tarde que recebera um tiro de raspão nas costas e que achava que era de sua pistola, porque, de saída, os poucos inimigos que montaram seus cavalos para alcançar José logo desistiram diante da distância tirada pelo pica-pau. Contava ele mais tarde que, enquanto corria, foi tirando as botas para uma possível necessidade de continuar escapando de a pé por lugares que não pudesse meter o cavalo. Não precisou, pois seu cavalo, com o tempo que ficou parado enquanto degolavam vários, descansou e, como era um cavalo tratado, era forte e nunca parou até que ele definitivamente escapou com vida. Daí que entra o milho caiano, que, por ser um milho macio, era o que José dava para o seu cavalo por todos os anos que viveu seu pingo. Inclusive, quebrava o milho, fazendo uma quirera bem miudinha para o cavalo, já muito velho, comer. E não era para menos, pois que lhe salvara a vida, não foi?

0: nas cantigas dos velhos tempos. Telmo de Lima Freitas trouxe Tempos de Praça e Teixeirinha, a pedido, Tordilho Negro. O intervalo é curtito e eu volto para abrir a porteira da última invernada. Me espera aqui, tchê.
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7: 7h52.
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9: Delta FM, temperatura 6 graus.
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0: Não preciso repetir que as trovas apresentadas neste quadro do Campo Afora, todas elas são gravadas. E algumas, inclusive, já armazenadas há bastante tempo nos nossos arquivos. Digo isso para reforçar também a informação de que, se alguém tem trovas gravadas com boa qualidade de áudio e julgue interessante colocá-las neste quadro do programa, pode nos mandar, que a gente recebe de muito bom grado e agradece. Mande para o e-mail campoafora@gmail.com. Hoje, uma trova entre Miguelzinho e Volney Correia.

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0: sobre a mesa.
1: Chegamos então ao arremate de mais um programa Campo Afora. Gratidão à emissora que nos acolheu uma vez mais. Gratidão à vida de Caçapava do Sul, que nos amadrinhou com seu apoio. Gratidão a cada ouvinte que nos prestou atenção ao longo destes instantes, a cada colega de trabalho. Gratidão a Deus que nos deu vida e saúde para aqui estarmos. Me despeço cantando, deixando um abraço com os dois braços e a promessa de estar de volta, se Deus quiser, semana que vem, mesmo dia, mesma hora, mesma emissora. Um abraço com os dois braços e só coisa boa.
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4: 8 e 4.
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2: Oito horas, 5 minutos, eu tô chegando, turma, a partir de agora. Angel na comunicação, técnica de som Carlos Silva, temperatura está em 7 graus, coloca uma lãzinha, hein? Tá frio, olha a jaqueta, não vai esquecer a jaqueta, acessório fundamental para a gente enfrentar esse frio. Vamos juntos com a melhor música e a melhor programação da cidade. A viagem musical começa tocando esse clássico.

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0: Clássico bom, toca aqui na viagem musical Imagination com Justin Illusion, lá de 1982, gente. O ano da música aí que finaliza a primeira meia hora da nossa viagem musical.
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4: De volta com a viagem musical e os clássicos de todos os tempos. Temperatura 7 graus.

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3: Bom dia, 8h47, temperatura 7 graus.

0: Vocais de George Michael, banda One, gente. Wake Me Up Before You Go Go, lá de 1984. Finalizando a viagem musical de hoje, os clássicos de todos os tempos. 7 graus a temperatura. Vem aí o Radar Delta.
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0: Começando mais um Radar Delta para você que está curtindo a mais ouvida. 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Tem a nova do Júnior Vila, hoje.
6: Seis e meia da manhã.

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7: 9h22, esse é o Radar Delta. Temperatura 7 graus em Bagé.

0: Não namora, Cleiton e Romário. Boa demais, né? Pra você que curte o melhor do final de semana, aqui na programação número 1 da Rádio Delta FM. 7 graus a temperatura.
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0: Estamos de volta com o Radar Delta. Tem João Gomes, Outra Vida.
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0: No Radar Delta, são os

0: Acendo o Farol, Jota Quest, finalizando o Radar Delta de hoje com oferecimento da Nicola, concessionária Chevrolet em Bagé e Dom Pedrito, fazendo convite para você conhecer o Sonic. 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Vamos ao intervalo, vem aí o Pago Delta.
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7: Tá na hora de dar volume no seu rádio e curtir o melhor do pagode. Está começando o Pagodelta e começa muito bem com o pagode do Diego.
8: Bora!

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1: 9 graus a temperatura, esse é o Pagodelta aqui na Mais Ouvida.

0: Menos é mais, não dá pra faltar no Pagodelta, não é mesmo? Champanhe! A gente vai ao intervalo comercial. 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
0: É isso mesmo, é pagode para cantar junto. 10 graus a temperatura em Bagé.
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3: Grupo Chocolate, Turma do Pagode, alô Virgínia, fechando o Pagodelta de hoje, sábado 9 de maio. Obrigada a você pelo carinho e pela audiência e continue com a gente, né? 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Intervalo comercial, vem aí o nosso Êxitos em Estéreo, né? Onde você, ouvinte, faz a programação da Rádio Delta FM, a mais ouvida. Então, na sequência, hein? Vai pedindo teu som através do nosso WhatsApp.
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2: Rapidão, já estamos de volta aqui na mais ouvida da cidade, mas antes eu tenho um recado muito importante para passar para os nossos ouvintes. Gente, acontece hoje, dia 9, o dia D de vacinação contra a gripe em Bagé. A ação ocorre na Praça Silveira Martins até às 5 da tarde, na unidade móvel da Secretaria de Saúde, e é voltada aos grupos prioritários da campanha, tá bom? Podem receber a vacina crianças de 6 meses a menores de 6 anos, idosos com 60 anos ou mais, pessoas com comorbidades, profissionais da saúde, professores, trabalhadores da segurança e do transporte, além dos povos indígenas e quilombolas, entre outros públicos definidos pelo Ministério da Saúde. Segundo a Secretaria da Saúde, após um período de falta de doses em todo o estado, o município voltará a disponibilizar a vacina em todas as unidades de saúde a partir da próxima segunda-feira, dia 11. Até o momento, mais de 17 mil pessoas dos grupos prioritários já foram imunizadas em Bagé. A campanha de vacinação contra a influenza segue até o dia 31 de maio. Não, Carlos, não chegou o nosso dia ainda, Carlos. Gente, a partir de agora, o grupo JW nos acompanha na campanha 30 anos, sorteio em dezembro, terá como prêmio um Volkstera. 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Vamos de música. Paola. Oi, Paola. Pediu. E claro, né, que a gente vai atender a Paola tocando Bebum. Depois, a Adriana pediu Danilo e Davi. Jéssica e Carolina vão curtir a Anitta. E tem também o Pablo, que pediu Eu Te Seguro, do Panda.
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2: A mais ouvida, 10 graus a temperatura. Júlio pediu sol nos olhos e vai curtir com a gente. Tem o Bernardo e a Amanda que pediram Ana Castela. Depois a Vitória vai curtir o Menos é Mais com Brinda E. E a Jéssica Tic Tac.

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1: Está iniciando hoje o Em Ação, o programa de prestação de contas da Prefeitura de Bagé. No Em Ação de hoje, vamos falar sobre a aquisição de uma moto niveladora, o início das obras de saneamento do bairro Castro Alves e a aquisição de novos computadores para a saúde de Bagé. Para reforçar o trabalho de manutenção das estradas rurais, o município recebeu uma moderna moto niveladora por meio de convênio com o MAPA, com apoio de emendas federais e recurso próprio do município. O investimento foi de R$850 mil.
2: Para nos ajudar a recuperar as estradas rurais do município de Bagé.
1: A realidade do bairro Castro Alves começa a mudar com o sistema de esgotamento sanitário. A obra tem investimento de mais de R$6 milhões em recursos federais. Prevê a instalação da rede de esgoto, ligações domiciliares, caixas e uma estação elevatória.
3: Isso aí é bem a coletividade toda, toda a rua, que todo mundo vai ser beneficiado.
1: A prefeitura também adquiriu mais de 200 novos computadores para qualificar os serviços em saúde. Os equipamentos foram comprados por meio de recursos estaduais, com investimento de mais de R$1 milhão, e irão agilizar processos, melhorar o fluxo de trabalho e dar mais eficiência aos atendimentos.
4: A gente consegue ver o laboratório, os médicos têm acesso ao raio-x.
1: Bagéense, esse programa visa dar mais transparência às ações da administração. 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
13: Agora são 11 horas 39 minutos, já estou de volta aqui com o Grupo JW na campanha 30 anos, sorteio em dezembro terá como prêmio um Volkstera. 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A Júlia pediu. Diego e Victor Hugo, tem a participação do Samuel, que quer curtir a música Assume, do Benzadeus. Depois a Vanessa pediu Clique, do Bruno Diegues. E o Maurício vai curtir o Ian.

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2: 11 graus a temperatura. Vamos atender a participação da Márcia, que pediu a Elis Just. Tem também o Fabrício, que pediu o Davi Quaresma. A Nanda vai curtir o Péricles com a Ana Castela. E o Marcelo oferece para Fátima Oxi.

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11: Bom almoço, ótimo começo de tarde para você. Meio-dia, 5 minutos, temperatura 11 graus, gente. Vamos juntos. Programa Êxitos em Estéreo com o grupo JW. Na campanha 30 anos, sorteio em dezembro, terá como prêmio um Volkstera. 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Vai lá e compra o teu ingresso, hein? Não fica de fora. 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Vamos atender a Júlia, que pediu o Grupo Chocolate, ela é ela. Depois tem a Vitória, oferecendo para o Gustavo a música da Taylor Swift. Eu atendo a participação da Fernanda, que pediu Cadeira Cativa, do Zé Neto e Cristiano, e a Beatriz vai curtir o Digo Hipnotiza.

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3: Estamos de volta, deixa eu atender o Nicolas. E ele pediu Peraí. Depois a Solange pediu Cleiton e Romário com Não Namora. Tem o Fernando que pediu Chapeludo do Nando Moreno. E finalizamos atendendo a Beatriz e a Carol, que querem curtir Pagodinho. Então vai o Ferrugem Arrependidaço. Na sequência está chegando o Beto Cogói. Logo mais 9 da noite tem o programa Curte Aí. Na segunda-feira, 8 da manhã, a gente se encontra. Um ótimo final de semana a todos e até lá.

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6: Meio-dia, mais 34 minutos, 11 graus a temperatura em Bagé. Por aqui, Beto Cogói na comunicação, Indio Mix saindo fora. Retornando segunda-feira, 8 da manhã, Carlos Silva. Desde as 6 da manhã, vamos juntos até a 1 com o programa Êxitos em Estéreo na Delta FM e oferecimento de Zíngaros. 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Chegando o som da Paola, oferecendo para o Júnior, pediu Benzadeus, a Sibeli oferece para o Leonardo, Maiara e Maraíza, o Augusto pediu Menos é Mais e a Milena oferece para a Andréia, Turma do Pagode. Na primeira, Benzadeus.

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1: Para medir 49, em Sona Janaína, pediu Paula Fernandes. A Paola pediu Gê Giovanni, o Renan oferece para Danilo e para Leandra. Marvila, o Miguel pediu Lula Young. Na primeira, Paulinha Fernandes.

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5: 1h05, bom início de tarde para você que está ligado na Delta FM, está no ar o programa Delta Mais. Por aqui, Beto Cogói na comunicação, o Carlos Silva está saindo fora e o Marcos Nogueira assumindo a central de áudio. Vamos juntos na tarde da Delta FM, trazendo música e informação. 11 graus a temperatura em Bagé. E para começar, bonito sabadão, hoje 9 de maio de 2026, tem João Neto e Frederico.

0: prioridade.
1: Não é por falta de tempo não, viu? Você só não tem prioridade.
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5: Muito bem, 1h19, 11 graus a temperatura em Bagé. Agora tem Benção Boone na Delta.

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1: 1:33.
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7: Helicóptero de Henrique e Juliano cai em fazenda no Tocantins. Dupla se manifesta. O helicóptero da dupla sertaneja Henrique e Juliano caiu em uma das fazendas dos cantores em Porto Nacional, região central de Tocantins, na sexta-feira, dia 8. O Corpo de Bombeiros informou que 3 pessoas estavam na aeronave, um casal e o piloto. O casal sofreu ferimentos leves e o piloto não teve lesões. A assessoria de Henrique e Juliano informou que o piloto do helicóptero era Edson Reis, pai dos cantores, né? Imagens divulgadas nas redes sociais revelam que a aeronave ficou pendurada em uma árvore. Bárbaro. O caso está sendo apurado pela Polícia Militar de Tocantins. Vamos trazendo música na Delta FM, 11 graus. A temperatura agora tem Davi Quaresma e Gabi.

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5: Muito bem, 13 horas mais 49 minutos. Vamos trazer no Cleiton Romário na Delta. Boa tarde para você.

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4: Agora 2:04, 2:04. Muito boa tarde para você. 11 graus a temperatura. Delta Mais trazendo mais música, claro. Agora tem Menos é Mais.

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2: Está iniciando hoje o Em Ação, o programa de prestação de contas da Prefeitura de Bagé. No Em Ação de hoje, vamos falar sobre a aquisição de uma moto niveladora, o início das obras de saneamento do bairro Castro Alves e a aquisição de novos computadores para a saúde de Bagé. Para reforçar o trabalho de manutenção das estradas rurais, o município recebeu uma moderna moto niveladora por meio de convênio com o MAPA, com apoio de emendas federais e recurso próprio do município. O investimento foi de R$ 850 mil. Reais.
3: Para nos ajudar a recuperar as estradas rurais do município de Bagé.
2: A realidade do bairro Castro Alves começa a mudar com o sistema de esgotamento sanitário. A obra tem investimento de mais de R$ 6 milhões de reais em recursos federais. Prevê a instalação da rede de esgoto, ligações domiciliares, caixas e uma estação elevatória.
4: Isso aí é bem a coletividade toda, toda a rua, que todo mundo vai ser beneficiado.
2: A prefeitura também adquiriu mais de 200 novos computadores para qualificar os serviços em saúde. Os equipamentos foram comprados por meio de recursos estaduais, com investimento de mais de R$ 1 milhão, e irão agilizar processos, melhorar o fluxo de trabalho e dar mais eficiência aos atendimentos.
5: A gente consegue ver o laboratório, os médicos têm acesso ao raio-x.
2: Bagéense, esse programa visa dar mais transparência às ações da administração. Bagé, viva um novo tempo!
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12: E a primeira onda de frio do ano no Rio Grande do Sul traz risco de geada e chuva congelada para o fim de semana. Tirar o casaco do armário e preparar um cobertor extra não será exagero. O Rio Grande do Sul encara a primeira onda de frio de 2026 a partir de hoje, com expectativa de que o cenário se estenda até ao menos na próxima quarta, dia 13. Na virada de sábado para domingo, embora pequena, a chance de chuva congelada nas áreas mais elevadas da serra. A expectativa é de que neste período a região serrana ainda esteja com umidade e temperatura muito baixa, duas condições básicas para a ocorrência da precipitação de inverno. Domingo, dia 10, começa com bastante nebulosidade, índices reduzidos em todas as áreas gaúchas e chance de geada no oeste. Na campanha, nas missões e na serra, a mínima, ou as mínimas, variam entre 0 e 13 graus pela manhã. Durante a tarde, o sol aparece, mas não será suficiente para aquecer. Os índices ficam entre 7 e 16 graus. O vento perde intensidade em relação aos dias anteriores. Na segunda-feira, dia 11, seguirá sob domínio do frio ao longo de todo o dia. O amanhecer será gelado em diversas cidades do interior gaúcho, com possibilidade de geada ampla no oeste, campanha, missões, sul e também faixas altas da serra e do nordeste do estado. Agora 2 horas mais 24 minutos, vamos trazendo música na Delta, 11 graus a temperatura. Muito boa tarde para você, agora tem Ana Castela.

0: Eu não teria chegado a lugar nenhum se não fossem vocês. Muito obrigado, muito obrigado.
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6: Agora 2h32, 11 graus a temperatura em Bagé. Você está na Delta FM, está na hora de conferir Bad Bunny.

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5: E a CBF divulgou ontem, sexta-feira, informações sobre a pré-venda de ingressos para o amistoso entre Brasil e Panamá. O último jogo da seleção no país antes da Copa do Mundo está marcado para 31 de maio. Além disso, confirmou o horário da partida, que ocorrerá no Maracanã às 18h30. Já a estreia da equipe na Copa do Mundo será em 13 de junho, às 19h, em Nova York, no MetLife Stadium, contra Marrocos. O valor dos ingressos são o seguinte: Norte, R$150, Sul, R$150 e a meia, R$75. Leste Superior, R$200 e R$100. Leste Inferior, R$300 e R$150. Oeste Inferior, R$400 e R$200. Isso para o jogo amistoso, viu? No Maracanã. Vamos trazendo música na Delta FM, agora 2h48, 11 graus a temperatura. Você está com o programa Delta Mais. Muito boa tarde para você.

0: chamam no palco aqui do Jeito Moleque. Grupo Pixote!
1: Oi! Isso aí, Pixote, Jeito Moleque, fechando mais uma hora de som na programação da Rádio Delta FM. Fica ligado que vem aí o Pé de Toca.
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0: Daí 3:05. Muito boa tarde para você. Participação do ouvinte na Delta FM através do WhatsApp 53 999 35 24 36. Por aqui, Beto Cogói na comunicação. O Marcos Nogueira na central. De onde você, de bem com a vida, participando e pedindo sua música preferida. E a gente tem mensagem através de áudio.
1: Oi, Beto. Boa tarde. Tudo bom, Beto?
0: Tudo.
1: Beto, podia ser com Sorriso Maroto? Agradeço e ótima tarde para nós todos, de muito frio e feliz dia de todas as mamães, mamães é todos os dias, né?
0: É verdade, minha querida, beijo grande, parabéns a todas as mamães, amanhã, né, o dia das mães. Temperatura nesse momento está 11 graus, tá frio pra caramba. Oi, Beto, meu nome é Paola, quero curtir Taylor Swift. O Júnior pediu só para curtir Paulinha Fernandes. Na primeira tem o Sorriso Maroto.

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5: Vamos nessa, 3h17, boa tarde, Beto. Andressa, do Prado Velho, hoje quero ouvir Gabi, Tiaguinho, Zero Problema. Toca Gustavo Lima, só para curtir. É o Francisco da Ipiranga. Boa tarde, Betão e Cabeludo. Oh, é tu. O Marcos, né? Marcos Nogueira. Tudo 100%, tirando o frio, né? Eliandro, do Bairro Popular. Betão, gostaria de ouvir quarto 67. Se for atendida, muito obrigado. Merece, minha querida. Bom final de semana, viu? Oi, toca Lady Gaga, por favor, e oferece a minha mãe, Marília. É o Leonardo. Muito bem, gostaria de ouvir, se possível. Uma música de Xande de Pilares, só para curtir. O meu nome é Adriana e moro aqui no Prado Velho. Está muito frio. Está frio, minha querida. Na primeira, nós vamos trazendo o Guilherme Benuto.

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4: Agora 15 horas, mais 34 minutos. Vamos com mais participações da Delta. Olá, boa tarde. Se possível, gostaria de pedir uma música. Gostaria de ouvir a nova música do Mulato. Eu sou o Everaldo, do bairro Popular. Show de bola, meu querido. Oi, Beto, Cibele. Parece meu pai Leonardo, a música do Danilo Davi. Muito bem. O Augusto da Pedra Branca oferecendo para Débora e para a cunhada Raíssa, Sabrina Carpenter. Oi, gostaria de ouvir, se possível, Michel Teló. É só para curtir. É o Bernardo, Beto. Aqui do Núcleo Vicente Galo Sobrinho, Arvorezinha. Muito bem, na primeira tem Mulato,

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3: Agora 15 horas mais 47 minutos, vamos trazendo mais participações no WhatsApp da Rádio Delta FM. Olá, boa tarde, gostaria de ouvir Bruna Viola Só Para Curtir. Meu nome é Luiz Augusto. Toca de propósito, por favor, Beto. A Débora oferecendo para Liga. Oi, quero ouvir Gamadinho. Meu nome é André, moro no Prado Velho e é Só Para Curtir. Jorge Matheus é a participação do Elisandro oferecendo para Milena. Na primeira tem Bruna Viola.
4: Essa moda é boa demais, hein?

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7: Agora 4 horas 2 minutos, 11 graus a temperatura. Já estamos de volta com mais Pé de Toca na Delta FM. Miguel pediu para curtir Billie Eilish. Oi Beto, é o Renato, quero curtir Traia Véia. Oferece minha mãe, por favor, a Maria Helena. O Danilo pediu para curtir Matheus Ximendes. E a Leandra do Camilo Gomes, quero ouvir Elis Jans. Na primeira tem Billie Eilish.

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8: Agora 4h20, vem o som da Simone Baivone, pediu para curtir Menos é Mais e Natan. André pediu Bia Frazo. Oi Beto, sou a Marilena, quero oferecer minha filha Milena. Ela também é mãe, dá os parabéns para ela. Parabéns a Milena, feliz dia das mães, aliás, a todas as mães, né? Parabéns, amanhã é domingão, dia das mães. Lá quer que toque o Bruno Mars, muito bem. Na primeira tem grupo Menos é Mais.
9: Meu compadre, pode tudo dar certo, mas do nada pode dar tudo errado.

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5: Agora 16 horas 32 minutos, vamos com mais participações. Oi Beto, é o Everton, hoje quero falar mansa só para curtir. Toca Júnior Vila, por favor, é Gabriele, do Morgado Rosa. Olá, gostaria de ouvir, se possível, a música do Mulato, com Luiz Carlos, música do Mulato, nova. Do Luiz Mulato, muito bem. Na primeira então, Mulato...

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8: Muito bem, agora 16 horas mais 43 minutos, 11 graus a temperatura em Bagé. A previsão do tempo anunciando para amanhã, domingo, Dia das Mães. Sol o dia todo com algumas nuvens, não marca chuva, mínima 6, friozinho, viu? Mínima 6 e máxima 12 graus. Segunda-feira com sol, mínima 4, aí bem frio, máxima 12. Terça-feira, dia 12 de maio, aniversário da Rádio Delta FM. Terça-feira, 12 de maio, tempo ensolarado, mínima 6 e máxima 16 graus. E quarta-feira, dia 13, tempo ensolarado, mínima 7 e máxima 15 graus. Antes do Nicolini, nós vamos trazendo a participação da Andréia, oferecendo para a Lídia, que pediu Lua Santana, vai abrir, e também para sua mãe, a Maria Helena. E desejar um feliz dia das mães a todas as mamães. E aí, segunda-feira, se Deus quiser, a partir do meio-dia e 30, eu estou de volta aqui na Delta. Depois do Nicolini, nós temos aí a programação, que é o Por e Pagode. Ok? Então, para fechar o horário de hoje, nós vamos trazendo Luan Santana.

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1: 5:01.
2: Delta FM, temperatura 11 graus.
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1: Bora! Show, gente!

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2: 5h18.
3: Delta FM, temperatura 11 graus.
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0: 5:33.
1: Delta FM, temperatura 11 graus.
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2: Delta FM, temperatura 10 graus.
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1: Seis e quatro.
2: Delta FM, temperatura 10 graus.
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0: Energia positiva geral. Mãozinha lá em cima. Vamos lá. Reggae music.
1: Eu vou chegar com o pandeiro aqui, ó.
0: Chega mais.

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0: Oi, gente! Vai começar tudo de novo!

0: Valeu, gente! Valeu, valeu! Demais, demais! Valeu!
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5: 6:19.
2: Delta FM, temperatura 10 graus.
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2: 6:30.
3: Está iniciando hoje o Em Ação, o programa de prestação de contas da Prefeitura de Bagé. No Em Ação de hoje, vamos falar sobre a aquisição de uma moto niveladora, o início das obras de saneamento do bairro Castro Alves e a aquisição de novos computadores para a saúde de Bagé. Para reforçar o trabalho de manutenção das estradas rurais, o município recebeu uma moderna moto niveladora por meio de convênio com o MAPA, com apoio de emendas federais e recurso próprio do município. O investimento foi de R$850 mil.
4: Para nos ajudar a recuperar as estradas rurais do município de Bagé.
3: A realidade do bairro Castro Alves começa a mudar com o sistema de esgotamento sanitário. A obra tem investimento de mais de R$6 milhões em recursos federais. Prevê instalação da rede de esgoto, ligações domiciliares, caixas e uma estação elevatória.
5: Isso aí é bem a coletividade toda, toda a rua, que todo mundo vai ser beneficiado.
3: A prefeitura também adquiriu mais de 200 novos computadores para qualificar os serviços em saúde. Os equipamentos foram comprados por meio de recursos estaduais, com investimento de mais de R$1 milhão, e irão agilizar processos, melhorar o fluxo de trabalho e dar mais eficiência aos atendimentos.
6: A gente consegue ver o laboratório, os médicos têm acesso ao raio-x.
3: Bagéense, esse programa visa dar mais transparência às ações da administração. 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
1: 6h48.
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0: participaram da Gramado Summit 2026. A instituição foi representada pela Pró-Reitora de Inovação, Pós-Graduação, Pesquisa e Extensão, professora doutora Paula Silveira, pela assessora da Apropex, professora doutora Rosete Com, e pelo gestor de Inovação e Tecnologia, Brian Saraiva. Empossado recentemente no Núcleo de Pesquisas Históricas Tarcísio Taborda, o reitor da Urcamp, professor doutor Guilherme Cação Marques Bragança, participou da reinauguração da Sala Coronel Murilo Budó. A instalação é dedicada à preservação do registro histórico militar disponibilizado junto ao prédio de comando do 25º Grupo de Artilharia. 46ª Semana Jurídica da Urcamp. O evento, promovido pelo curso de Direito, ocorreu de 4 a 7 de maio no Palacete Pedro Osório, reunindo acadêmicos, profissionais e a comunidade jurídica. O reitor da Urcamp, professor doutor Guilherme Cação Marques Bragança, e a presidente da Fundação Átila Taborda, professora doutora Mônica Palomino de Los Santos, participaram da cerimônia da inauguração do Ambulatório de Estimulação Precoce do Hospital Universitário. O novo espaço é voltado ao atendimento de crianças de 0 a 3 anos e nasce com a proposta de ampliar o acesso a serviços especializados.
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0: gostou, faz barulho, gente! Tá lindo demais!
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2: Vocês precisam admitir alguma coisa.

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Alô, alô! Chegou o sábado e com ele a melhor companhia da sua noite. Eu tô chegando. Angel na comunicação e tá começando Curte Aí, com música boa e aquele clima que a